Senhor dos Senhores. Não há gigante que os possa deter. Suas armas, a oração, o jejum, o louvor, a comunhão em